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0: Agora que tem clássico.

0: som bom e você ainda tem o direito, a chance de pedir o seu clássico. 943-99-9130, manda aí, manda áudio, tá? Manda teu clássico, ainda tem presentão pra você que eu não vou contar agora qual é não. Você vai ter que dar uma segurada aí, tipo o João Kleber. Segura aí que já já te conto.
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0: clássicos. É nesse esquema aqui, ó. Animação lá em cima, músicas que fizeram parte dos esquentas, dos seus rolês, das baladinhas e tudo mais. E agora, bora pra 2002 com a galera do Jota Quest, a Minerada, Rogério Flauzino e companhia. Aliás, meu conterrâneo, hein? Alfena, sul de Minas, Rogerinho. Bom, o que que rolava em 2002? Você lembra aí na sua vida o que que rolava? A novela Beijo do Vampiro fazia sucesso no Brasil inteiro. Nas telonas, o Homem-Aranha e Cidade de Deus eram lançados. Lembra disso?
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0: clássicos a gente libera. Agora é o seguinte, vamos falar de música?
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0: Quando o Chitãozinho e Chororó chama o reforço, vem um timaço, né? A dupla lançou Meninos da Roça Volume 2, novo EP com participações de Almir Sater, Mato Grosso e Matias, Rio Negro e Solimões e Mike Lian. O projeto mistura clássicos e músicas mais recentes com faixas como Rei do Gado, A Tal da Paz e Ela Chora, Chora. Só clássico. E a história ainda não acabou não, tá? Um terceiro volume tá previsto pro último trimestre do ano. Agora conta aí, qual dessas parcerias você quer ouvir primeiro?
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Rádio Disney, tudo bom, job? Essa daí é do ano 2000, lembra? O que você fazia no ano 2000? Eu tinha medo do bug do milênio, achei que o mundo ia acabar. Não acabou não, estamos aqui, ó, 2026. Como será que acabou? A gente não sabe. Não, não acabou. Vem cá, deixa eu te contar uma coisa. Final de semana tá aí, né? Sabadão já vai começar daqui a pouquinho. Daqui a 1h13, mais especificamente. 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
14: Vamos fazer o seguinte, você aí tá de bobeira, curtindo clássicos, trabalhando ou curtindo, mas tá ouvindo clássicos.

0: manda seu clássico. Chegou a hora de ouvir o seu pedido musical aqui no Clássicos Rádio Disney.
1: Vai lá, tá na hora de brilhar, capricha aí.
2: Oi, Van, aqui é a Mariana.
1: E aí,
2: eu
1: Mari?
2: Eu queria muito ouvir o clássico da Beyoncé, Irreplaceable. Já que hoje é aniversário da Diva,
1: acho,
2: né?
1: Acho digno.
2: Toca aí.

0: de palmas pra essa divona. Muito que bem, clássicos rolando até meia-noite. Presente pra você, tem voucher da Hamburgueria Burger. Se você ainda não mandou seu nome pra concorrer, participe, boa sorte.
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0: pena se já assistiu, para assistir de novo qualquer dia aí para curtir uma nostalgia. Na TV a novela Irmãos Coragem emocionava o público.
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0: Você consegue imaginar Flor de Lis soando como novidade? Foi há 50 anos que Djavan lançou seu primeiro álbum, A Voz do Violão, a música de Djavan. E agora o disco ganhou uma edição especial para celebrar meio século de carreira. Aliás, que carreira, né? O projeto chega remasterizado e traz novidades como versões inéditas de Embola Bola e Muito Obrigado, além de uma versão estendida de Maria das Mercedes. O álbum original de 1976 também tem clássicos como Flor de Lis e Fato Consumado. Demais!
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0: Vamos aqui continuar nossa viagem.

do Clássicos. Lá em cima. Alô, alô. Vanessa, minha xará tá em Paraty, curtindo a Rádio Disney. Manda mensagem. Tô aqui, deitada, só curtindo as melhores músicas da Rádio Disney. Maria Cristina Pacheco, um beijo pra você, tá em Interlagos. Em Interlagos, curtindo a gente. Kelly, de Nova Odessa, ouvindo a melhor rádio. Amo muito, um beijo, sua linda. É, a Danilo tá com a gente também. Fala, garoto. Alana, sextou com hambúrguer. É isso aí. Sandra, você tá bem, linda? Aline, Maurício, Isabelle. Boa noite, Rádio Disney. Bom final de semana prolongado a todos. Tamo junto, hein, Dani? Beijão pra você. Muita gente vai curtir feriado. Muita gente não. Sabe como é que é? Muita gente vai trabalhar. Mas estaremos juntos. Agora, deixa eu te contar uma coisinha. Amanhã é sabadão, né? Daqui a pouquinho, sabadão. É, iPhone 18, você já viu a cara do iPhone 18? Ele nem foi lançado.

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0: porque você ganhou, Gabriel Jacuzzi, telefone final 4227. Nossa produção vai fazer contato contigo para você retirar o seu voucher e programar o dia que você quer curtir e se deliciar na Hamburgueria Burger. Deu bom, hein? Deu bom demais. E não fica triste não se você não é o Gabriel. Onde saiu esse voucher? 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

0: 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Lanche da madrugada também vale, né? Bate uma fominha de vez em quando. E é isso, manda seu nome completo aí pra concorrer e boa sorte.
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falar do seu time? Então é isso, ó. Você presta atenção que no final de semana Rádio Disney, você vai fazer um deverzinho de casa pra concorrer a um camarote ou inclusive. Você com o acompanhante no jogo do seu time do coração, no camarote ou inclusive. Sucesso absoluto, hein? Que é isso, meu irmão?

ouvindo daqui. Tô ouvindo vários. Olha, galera, ó. Tem uns aí que falaram meu time. Pode falar qual é o meu time? Será que eu devo? Já falei aqui.

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Rádio Disney tudo com Neon. Sou sick na sua madrugada. E aí, trabalhando na madruga, tá de plantão, tamo junto, é nóis. Tá de boa? Curtindo? Ai, só deixando o tempo passar, feriado prolongado. Tá sobrando hora aí, ó, no seu tempo. Ai, que delícia!

noite sensacional com acompanhante. Já sabe, né? Vai fazendo o deverzinho de casa aí. Beijo pra quem tá curtindo a gente em Londrina, Paraná. Marcos, sempre com a gente, né, queridão?

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0: Rádio Disney, toda Shawn Mendes, Camila Cabello.
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0: Já comigo. Zenata e Cristiano acabaram de lançar o álbum completo Vocês e Deus, com 13 faixas inéditas. O projeto chega embalado pelo sucesso de Cadeira Cativa, entre as mais ouvidas do Spotify e aqui na Rádio Disney. E a dupla ainda se prepara para o primeiro show solo em um estádio dia 17 de outubro em Brasília. São Paulo vai ganhar uma exposição gratuita que conecta o K-pop à música tradicional coreana. A mostra começa dia 8 de setembro no Centro Cultural Coreano, na Avenida Paulista. O público vai poder conhecer instrumentos, tradições e referências que ajudaram a formar a cultura da Coreia do Sul. Pericão vai levar a Mountain para o Rock in Rio 2026, no palco Sunset, dia 7 de setembro. Ele canta sucessos de Stevie Wonder, Smokey Robinson e The Temptations. O show também celebra a forte influência do soul e do R&B no pagode dos anos 90.
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0: 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Boa madruga.
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0: Tamo de volta!

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Ô Diego, chegou agora, queridão. Maravilhoso. Cheguei a um tempo de cheguei a tempo de desejar um excelente final de semana pra Van, que é a melhor e mais incrível. Ai, gente. Ai, olha, Diego. Olha, não me ilude, hein? Beijo pra você, Wilker. Boa noite, Vani. Gostei desse apelido. Bom também. Aqui é o Wilker, de Mogi Guaçu. Tá pedindo pra curtir o Whitney Houston. Você tá apaixonado, tá não, Wilker? Madrugada, Rádio Disney com Whitney Houston. Gwen

mágicas que valem R$200. Enfim, só premião pra você. 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

90-76. Se deu muitíssimo bem, Letícia. A galera pode tomar café na casa da Letícia Luiza, que deu bom pra ela, tá? Nossa produção vai fazer contato contigo, sua linda. Beijo grandão. Eu sou a Van Nunes, estou indo nessa. Volto domingo de manhã. Quero todo mundo acordado às 7 da manhã. Faça chuva, faça sol. Vai fazer frio, tá? Só queria alertar que final de semana aí a temperatura vai cair, segunda também. Feriado vai ser assim, mas gostoso também. A gente cria ali um espaço.

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1: Preste atenção nessa história.
2: Pode vir, tá de boa,

Pra você que escolheu a gente, eu sou o Serginho, posso fazer companhia durante toda essa madrugada, madrugada de sábado, tudo bem por aí? 943-99-9130, já tô te esperando aqui, ó, manda aquele alô, conta aí, qual a boa dessa madrugada, hein? É tudo?

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2: Ótima noite pra você, boa madrugada, feliz sabadão, tá no trabalho aí, bom trabalho, hein? 943-99-9130, manda áudio, manda, manda! É tudo!
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É tudo bom, a madrugada pra você. Tá no trabalho aí? Ó, bom trabalho, hein? Quem é time trabalho nessa madrugada? Valeu você ligado aí nos hospitais. Você que tá em posto de gasolina. Quem mais aqui tá trabalhando? Deixa eu ver daqui. Motorista de táxi, motorista de aplicativo. Você nas entregas. Você nessa padoca, nessa loja. Você também que tá ouvindo a Rádio Disney em casa, só de boa, descansando, dando aquele relax. Manda aquele alusão. 943-99-9130. Te esperando aqui, hein? Bora, participa. Boa madrugada pra você. Feliz sabadão.

boa madrugada de sábado pra você que tá com a gente, separando só música legal pra gente ouvir nessa madrugada aqui. Aquela gringa, sertanejo, aquele pagodinho. Fica com a gente, fica. É tudo!

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0: Então.
1: Rádio Disney é tudo, excelente sabadão pra você. Que tal começar o final de semana, o sabadão, com duzentinho a mais na conta pra dar um rolezão, pra gastar do jeito que você gosta, do jeito que você quer? Último final de semana do Baú do Tesouro. Quer garantir uma moedinha mágica? 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
1: Tamo de volta, última madrugada de sábado pra você, feliz sabadão! Nem foi dormir ainda, virou a sexta pro sábado, né? Deus tá vendo, hein? Vamos junto aqui! É tudo!

Rádio Disney é tudo, e você nesse sabadão? Qual é o time? Time que tá no trabalho aí? Time que tá pelas ruas de São Paulo? Time que tá só no relax? Bom trabalho pra você que é de trabalho, você que tá aí só curtindo o final de semana. O que você vai fazer de bom? Conta pra gente, 943-99-9130. Não esquece de pedir aquela música, tá bom? Essa aqui, que tal? Bora ouvir?

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0: 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Pô, Serginho, mas o iPhone 18 nem lançou exatamente, mas a gente já mandou separar um pra você. O telefone mais desejado do planeta vai parar na sua mão. Simples assim, de segunda a sábado. Sempre depois do horário político, a gente solta uma frase. Quanto mais frases você anotar, melhor, tá bom? Aí você manda pra cá, esse iPhone é meu, no 943-99-9130. Gostou? Muito bem, participa. Fica de fora, não.
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Boa madrugada.

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0: 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Pronto! Camarote all inclusive, hein? Comendo e bebendo por nossa conta. E ainda vendo o seu time fazer gol, bom demais, só aqui...
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14: Boa madrugada pra você que escolheu a gente. Já tá participando? Vem, tô esperando o seu áudio aqui. Manda aquele beijo, aquele alô. 943-99-9130. Rádio Disney. É tudo?

Ó, previsão do tempo, já falo pra você a previsão do tempo pra esse final de semana, hein? Pra você aproveitar, né? A gente espera tanto o final de semana, que é tanta coisa pra fazer também que a gente não sabe por onde começar, né? Você que tá aí no seu plantão, falta muito pra acabar, tá passando rápido essa madrugada? Vamos juntos e ouvindo essa aqui, ó. Boa madrugada, bom sabadão!

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1: Oi, Baldi!
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24: Então bora começar mais um sabadão. Oi, oi, oi! Muito bom dia pra você que tá com a gente aí. Time trabalho, time descanso, time nem foi dormir. Feliz sabadão! É tudo!
25: É tudo!

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15: Excelente dia pra você, feliz sabadão. E aí, com a boa pra esse final de semana, hein? Pode deixar que o som e a companhia a gente manda daqui, hein? Daqui a pouco tem senha do baú. É tudo!

Curtiu aqui a Luísa Sonza com o Luan Santana, né? Coração Cigano. Estamos acordando, pegando no tranco no sabadão. Cedinho, 7h13, ó. Galera do Plus, galera ouvindo a Rádio Disney do Disney Plus. Galera no radiodisney.com.br, nos aplicativos. Tamo aqui, gente, ó. Daqui a pouco, no FM nos 91.3, tá rolando a propaganda política obrigatória. Mas daqui a pouquinho, 7h25, a gente vai engatar todo mundo. Vai todo mundo voltar a curtir a Rádio Disney. E aí vai ter aquela frase valendo o iPhone 18 novinho, hein? Tem um

0: meus alimentos.
1: Amante não tem lar, né? Rádio Disney é tudo, Marília Mendonça. Vamos, gente! Acabou propaganda política obrigatória, já sabe o que vem aí, né? Quero ver quem tá acordado cedinho pra anotar a frase. Tá valendo um iPhone 18 novinho, acabou o primeiro turno, tem o sorteio, hein? Acabou o primeiro turno, tem sorteio. iPhone 18 aqui na Rádio Disney pra você. A frase é... Tudo é possível. Repetindo, tudo é possível. Pode mandar o WhatsApp pra Rádio Disney agora, 943-999130, hashtag esse iPhone é meu. E boa sorte, tá? Repetindo a frase, tudo é possível. Manda ver!
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0: Rádio Disney 741, bom dia, turma!
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0: The Fate of Ophelia. Bom sabadão, turma. Nosso sabadão, nosso final de semana tá começando. Final de semana com feriadinho, hein? Segunda-feira é feriado, ô, coisa boa. Ó, deixa eu te falar uma coisa. Eu tenho o kit pão de queijo pedacinho do sol. 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Cafezinho. Pode ser o cafezinho da manhã, cafezinho da tarde. É bom, gostoso, pãozinho de queijo com cafezinho, né? Eu vou sortear pra você esse kit. Manda o WhatsApp pertinho das 10 da manhã, tem sorteio. Fechou? Demorou? 943-99-9130.
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0: Rádio Disney, faltou um minuto pras 8, bom dia.
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4: Vamos nessa, turma. Bom sabadão pra geral. Bom dia, bom dia. Aqui é Rodrigo Campos. Cedinho e dentro do seu radinho. Vamos, né?

como é que estamos? Acordou? Tá acordando? Tá pegando no tranco? Bora, meu filho, porque o final de semana tá começando. São 8h17 de uma linda manhã de sábado. Tá aquele negócio, esfria, não esfria, nuvens, sol, aparece, não aparece. Vai ser, o importante é que vai ser um final de semana prolongado, porque segunda-feira é feriado. Gente, deixa eu falar uma coisa. Bora aproveitar a playlist do fim de semana Rádio Disney. Hoje e amanhã, sábado e domingão, você anota 4 músicas das sequências que você ouvir aqui da nossa playlist. 4 músicas. Uma sequência de 4 músicas. Pode anotar várias, tá? Daí você manda pra gente com a hashtag

399-9130. Escreve lá o time que você torce, porque tá valendo pra você ir de camarote com acompanhante. Camarote é o inclusive, tá? Super premium. No estádio, assistir um jogo do seu time do coração. Então vai anotando, tá? Várias sequências. Sequências de quatro músicas da playlist do fim de semana Rádio Disney. Bora continuar, tá chegando mais uma aqui pra você.

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0: Rádio Disney 8:28. Bom dia, turma.
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1: Eu não parei de sofrer, viu? Ai, meu coração. Rádio Disney é tudo, Gustavo Mioto, gente. Não parei de sofrer. Antes teve Sabrina Carpenter, Alok, Zé Neto e Cristiano. Tá anotando as músicas da playlist do fim de semana? Vale o rolê seu e do seu amigo, de quem você quiser, pra ir pro estádio assistir o jogo do seu time do coração no camarote All Inclusive, hein? All Inclusive, é só mandar pra gente aqui as sequências de quatro músicas, anote várias e boa, boa. Mas deixa eu te falar uma outra coisa. Estamos no final de semana, estamos na reta final da aventura Baú do Tesouro Rádio Disney. Amanhã é a saideira, então você tem mais hoje e amanhã pra anotar a senha entre 11 e meio-dia, time da manhã, e entre 4 e 5 da tarde, time da tarde. Daqui a pouquinho eu vou falar a senha, tá bom? Se ajeita aí, deixa eu dar uma dica. Isso aqui era um... A senha de hoje era um apelido. A galera, tinha muita gente que tinha esse apelido. Você vai gostar, você vai achar demais. Bom, é o seguinte, entre 11 e meio-dia eu vou liberar pra você a senha. Você anota e manda pra gente com a hashtag Eu Quero As Moedas Mágicas no 943-99-9130. E boa sorte, 6 da tarde sai mais uma moeda mágica. Cada moeda mágica vale duzentão, turma. Simbora!
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0: na região da Paulista. Meu irmão, eu vou lhe dizer que agora há pouquinho chegou uma nuvem aqui, o dia virou noite na Paulista, você é doido. Ô gente, aproveita pra curtir a Rádio Disney, final de semana juntos, aqui, a gente mandando aquela playlist especial pra você, você mandando WhatsApp pra cá, participando das promoções, não esquece, hein, Time do Coração tá bombando, você manda pra cá a sequência de 4 músicas com a hashtag Time do Coração e o nome do time que você torce tá valendo pra você ir de camarote com um acompanhante no estádio assistir um jogo do seu time do coração, beleza? Já pertinho das 10 eu vou sortear pra galera kit pão de queijo, pedacinho do sol, que coisa boa. Ô, delícia, 943-99-9130. Cadê minha turma?
1: Bom dia, Rádio Disney, Wilson de Cotia, ouvindo a melhor rádio do país, do Brasil, do mundo.
0: Tamo junto, Wilson. Cuidado aí na rua, hein? A chuva. Alô!
2: Bom dia, galera do Disney. Robson Mogripe pegou a coriza na sul. Nesse momento, estamos aqui em São Bernardo. Vamos que vamos, Rádio Disney, todos os dias, todas as horas, ligado na Rádio Disney.
0: Tamo junto,
2: Rádio,
0: né?
2: Disney. 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
0: Rádio Disney, falta um minuto para as 9, bom dia.
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0: Dance turma. Cadê? Deixa eu abrir aqui o baú rapidinho só pra dar uma... Eita! Cada moeda vale 200, 4 oncinhas. Hoje, 6 da tarde, sai mais uma moeda mágica do baú do Tesouro Rádio Disney. Quer 200? Não sei nem pra que eu perguntei, claro que você quer, né? Deixa eu dar uma dica, ó. Entre 11 e meio-dia, eu vou falar a senha pra você mandar pra gente com a hashtag Eu Quero As Moedas Mágicas, tá? Entre 11 e meio-dia, time da manhã, é nóis. É um personagem Disney, ele voa, é um animal fofinho, a galera ama. Você imagina o que possa ser? Entre 11 e meio-dia eu vou falar a senha pra você.
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Watermelon Sugar, Rádio Disney é tudo, fala comigo! Deixa eu falar, Harry Styles, Watermelon Sugar, toquei Ed Sheeran, Shivers, Menos é Mais e Simone Mendes, Pedro Pecado, Luan Santana, Cê Topa. Anotou? Quatro músicas, acabei de falar, hein? Vai anotando. Sequências de quatro músicas da playlist do fim de semana Rádio Disney, manda pra gente no 943-99-9130, põe a hashtag time do coração e escreve lá o time que você torce, porque tá valendo pra você ir no estádio, no camarote, ao inclusive, com acompanhante, assistir um jogo do seu time do coração. 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Rádio Disney 9:27, bom dia, turma!

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0: Você sossegou também?
1: Você tá sossegado?
0: Sossega, né? Bom dar uma sossegadinha. Ah, sossega, meu filho, sossega.
2: Sosseguei.
0: Rádio Disney é tudo, Jorge Mateus, sosseguei. Ô, gente, deixa eu falar uma coisa. Você sabe que aqui na Rádio Disney você vai ganhar um iPhone 18 novinho, né? Daqui a pouco, meio-dia, tem a propaganda política obrigatória. E aí, quando acabar a propaganda política obrigatória, meio-dia e 25, vai rolar uma frase pra você anotar e mandar pra gente com a hashtag Esse iPhone é meu. A hashtag e a frase que a gente vai falar. Tá todo mundo bombando no WhatsApp Rádio Disney. Acabou o primeiro turno, vai ter o sorteio desse iPhone 18 novinho que a Apple lança essa semana, tá quarta-feira. E ó, segundo rumores, vai ser caro, hein? Está mais caro ainda esse iPhone 18. E aqui na Rádio Disney você vai ganhar o seu iPhone 18 novinho. Agora é o seguinte, pra continuar nossa playlist Rádio Disney, eu vou te levar pro ano de 2009 pra gente curtir um dos maiores sucessos da carreira solo do Belo. É a música Reinventar, que ela foi composta por um trio de peso, que foi o Jefferson Júnior, Humberto Tavares e o Prateado. É o seguinte, essa música, ela surgiu de uma DR real entre o Jefferson Júnior e a então namorada, na época que hoje é casada com ele. Ela pediu pra ele dar uma definida no rumo do relacionamento. E o desabafo dela gerou os versos que você vai ouvir agora em Reinventar.

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0: boa. Pera aí. Deu água na boca aqui. É real. Galera que tá no Disney Plus, tá vendo? Eu tô com água na boca mesmo, é muito bom. Quem vai levar esse kit de pão de queijo, pedacinho do sol, é a Tiene Cavalcante da Rocha Maia, final do fone 4020. A Tiene, parabéns, viu? A produção vai entrar em contato com você e mandar o seu kit aí. Valeu demais, turma! Daqui a pouco, entre 11, tá chegando a hora, hein? Daqui a pouco, entre 11 e meio-dia, tem a senha do baú do tesouro Rádio Disney. 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
0: Rádio Disney, faltam 3 minutos para as 10. Bom dia.
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6: Marco Luque com Together aqui no ar, continuando a programação da Rádio Disney. Bora pra pergunta.
7: Olha a mensagem.
8: Oi, Rádio Disney, aqui quem tá falando é a Jess. Marco Luque, me ajuda. Como que eu faço quando o passageiro chama uma viagem? São 4 lugares e vem 5 passageiros mais as crianças.
6: Que beleza. Agora roda a roleta e vamos ver quem vai responder essa pérola.
4: Silas, simplesmente.
9: Olá, querida Jess. Sou taxista, Silas, simplesmente. E eu sei bem os seus sentimentos. Se assemelhando muito àquele momento em que você está na self-service, em que você já está com o prato explodindo, caindo lasanha de um lado, sushi de outro, e você avista no horizonte aquele canelone na parte final da bancada, que faz suas papilas salivarem loucamente. Nessa hora, não siga emoção, querida Jess. Vá pelo racional. Encara essa família como se encarasse os canelones que estão querendo uma carona no seu prato e não os carregue com você. Agora, você que é da família e pediu a corrida, largue de ser cara de pau, Juvena. Ou chama do carro, né? Passeia sozinho, sei lá. Silas simplesmente está aqui ao seu dispor. Always. Afinal, já tem mais Together aqui na programação da Rádio Disney. Fui.
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7: Tamo together com Marco Luque. Eita, bom dia pra geral. Sabadão. Bora. No clima e no ritmo, sabadão, final de semana prolongado, né? Segundona é feriado. Gente, deixa eu falar, eu tenho pra você agora um par de ingressos pra curtir o show do Marcelo Falcão com a turnê Legado, celebrando 30 anos de carreira. Vai rolar sexta-feira, dia 18, no Espaço Unimed. Tá afim? Manda o WhatsApp, 943-99-9130. Manda os seus dados que pertinho do meio-dia vai rolar o sorteio marotinho pra galera.

Too Sweet, docinho, docinho, docinho. Minha turma, final de semana. Eita, bora! Bom, sabadão, tem o domingão, segunda-feira, feriado. Que coisa boa, segunda-feira é feriado e nós tá como, hein? Gente, ó, toquei aqui Hoozer, Too Sweet, teve Lady Gaga, Paparazzi, Diego e Victor Hugo, Tubarões. Vou tocar Simone Mendes, Dois Tristes, vai anotando. Sequências de quatro músicas da playlist, quatro músicas da playlist do final de semana, quase que não sai aqui. Quatro músicas. Sábado de manhã, tamo naquela loucura, né? Então você vai anotando as sequências de quatro músicas da playlist do final de semana Rádio Disney e manda pra gente com a hashtag Time do Coração, beleza? E o nome do time que você torce, claro, que a gente vai te mandar pro estádio, no camarote, ao inclusive, com acompanhante pra assistir um jogão do seu time do coração. O resultado é dia 8, terça-feira. Vamos nessa! 943-99-9130, hashtag Time do Coração. Boa sorte!

0: Rádio Disney é tudo Avicii.
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0: Olha, me deu uma vontade de ir pra balada ouvindo essa música do Avicii. Gente, tem um programa imperdível para quem ama livro, cultura e um bom encontro com autores. Presta atenção! A Bienal Internacional do Livro de São Paulo já começou e vai até dia 13 de setembro, tá? Entre os destaques estão as presenças dos autores Conceição Evaristo, Rafael Montes, Itamar Vieira Júnior, Socorro Acioli, só a nata da literatura brasileira contemporânea, e ainda tem Alice Ozeman, criadora de Heartstopper. Também tem papo sobre Fred Mercury e David Bowie. Os ingressos, turma, custam a partir de R$20 meia entrada, tá? E R$40 a inteira. Bom, tem transporte gratuito saindo da estação de metrô Portuguesa Tietê até o Distrito Anhembi. Então você já pode se programar. Se você já tem o seu autor favorito, aproveita, se liga na programação e escolhe a melhor data para ir curtir.
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0: Rádio Disney 10:29, bom dia!

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21: Ei, sabadão, quer ir pra balada? Bora, turma, aproveitar o final de semana. Aqui é Rodrigo Campos, tô dentro do seu radinho.

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0: 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Gente, faltam 15 minutos para as 11. Tá chegando a hora daquela abridinha aqui no baú do Tesouro Rádio Disney.
1: Tesouro!
0: Eu vou liberar a senha já já. E hoje, 6 da tarde, sai mais uma moeda mágica valendo 200. 4 oncinhas. É a reta final, tá? Acaba amanhã. Então, fica esperto. A hora que eu falar a senha, corre pro WhatsApp Rádio Disney 943-999-9130. Põe a hashtag Eu Quero as Moedas Mágicas e a senha que eu vou falar daqui a pouquinho. Já dei a dica, né? É um personagem Disney, muito amado, ele voa, é um animal. Muita gente mandou aqui a senha, acertou. Muita gente já tá se ligando. Então, ó, daqui a pouquinho, entre 11 e meio-dia, vou falar a senha pra você participar e boa sorte.

0: presente aqui pra você, hein? Já já, pertinho do meio-dia, na hora do almoço, eu vou sortear pra galera par de ingressos pra curtir o show do Marcelo Falcão com a turnê Legado, celebrando 30 anos. O rolê vai ser sexta-feira, dia 18, no Espaço Unimed. Só mandar seus dados no WhatsApp Rádio Disney que você concorre. Fechou? 943-99-9130.
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0: Rádio Disney, bom dia, faltam 3 minutos para as 11.
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0: Vou liberar a senha daqui a pouco pra você anotar e mandar pra gente no WhatsApp Rádio Disney, hein? 943-99-9130. Põe a hashtag Eu Quero as Moedas Mágicas. Hoje, 6 da tarde, vai sair mais uma moeda mágica, que vale 200, 4 oncinhas. Deixa eu mandar um beijão pra Lara Machado, do Parque Secap Guarulhos. Um abraço pro seu irmão André, curtindo a Rádio Disney.

0: Black Eyed Peas, Shut Up, chegou a hora.
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0: Bora, turma. Abre o baú aqui. Bora, a senha chegou. Time da manhã, anote. Tá valendo hoje, hein? 6 da tarde, mais uma moeda mágica. Cada moeda mágica vale R$200. Duzentão, 4 oncinhas, gente. Eita, coisa boa. Bom, a senha pra você anotar e mandar com a hashtag Eu Quero As Moedas Mágicas no WhatsApp Rádio Disney 943-999130. É Dumbo. Repetindo, é Dumbo. Dumbo. Manda bem, boa sorte.
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0: Rádio Disney 11:23, bom dia.
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16: Vamos nessa, turma. Daqui a pouquinho tem a frase pra você anotar, porque tem um iPhone 18 novinho te esperando.

0: Rádio Disney, é tudo Billie Eilish, Birds of a Feather. Ó, gente, já tem par de ingressos pra curtir o show do Marcelo Falcão com a turnê Legado, hein? Celebrando 30 anos de carreira, vai ser sexta-feira, dia 18, no Espaço Unimed. Manda o Whats, que já tem sorteio, tá? 943-99-9130.
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0: Rádio Disney, faltam 20 minutos para o meio-dia.

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8: Bora, turma, continua a nossa playlist Rádio Disney. Faltam 15 minutos pro meio-dia. Já depois da propaganda,

0: antes, nem é tudo, ele tá aqui, Gustavo Santos.
1: E aí, Rodrigo?
0: Chegou uma olhada. Vem de galocha e guarda-chuva, porque.
1: Cara, tá caindo o mundo.
0: Fala um negócio.
1: Que isso?
0: O trovão tá tão brabo que a gente escutou aqui dentro do estúdio da Rádio
1: Disney. Estúdio que é todo isolado acusticamente, a gente conseguiu ouvir. Tá caindo o mundo, vim da Zona Leste de São Paulo, chovendo muito. Atenção redobrada no trânsito aí, viu, turma?
0: Tu é doido, doido. Que é isso? Final de semana, queria mandar um abraço pro Serginho e pra Suzana.
1: É mesmo?
0: Eles estão lá se achando na folga dupla debaixo de chuva, né?
1: Eles estão de folga dupla.

0: Toma aí então, Serginho. Toma aí, Suzana.
1: Time da manhã tá de folga dupla, né? Ô, Gustavo Santos, dá um presente da galera aqui, ó.
0: Tá.
1: Um par de ingressos.
0: Aí?
1: Curtiu o show do Marcelo Falcão, hein? Legal. Com a turnê Legado, celebrando 30 anos de carreira. Vai rolar sexta-feira, turma, dia 18, no Espaço Unimed. Quem vai nesse rolezinho é você. Emanuel Marques, bronze, final do fone, 5072. Aí, Emanuel. Se deu bom, se deu bem.
0: Demais.
1: É isso aí, a gente vai entrar em contato e mandar os ingressos. Gu, é o seguinte,
0: tá?
1: Vem aí propaganda política obrigatória, né?
0: Certo.
1: Aí, inclusive a galera já pode, quem está, permaneça no radiodisney.com.br. Galera, vamos ajudar a galera.
0: Tá, vamos
1: Alexa,
0: lá.
1: Tocar Rádio Disney.
0: Isso!
1: Bora, Rádio Disney
0: sim.
1: Tocando geral. Galera no aplicativo, bora continuar curtindo a Rádio Disney no radiodisney.com.br. E aí, meio-dia e 25, quando acabar a propaganda política obrigatória aqui no FM nos 91.3, a gente junta todo mundo. E aí o Gustavo Santos tem a frase que vale um iPhone 18 novinho pra
0: que
1: galera,
0: Gu. Isso, gente, o iPhone 18 que nem lançou ainda, mas a gente vai te dar porque você vai ser a primeira pessoa a ter ele.
1: Exatamente, já está reservado o seu. Eu tô indo nessa, volta
0: segunda,
1: Nagu.
0: Tamo junto, Rodrigo.
1: Tamo junto. Tchau, gente. Até segunda.

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Semana inteira pra chegar o final de semana e descansar, né? Muito que bem, senhoras e senhores, já já, hein? Daqui a pouco, mais uma senha e mais uma frase pra você anotar aí pra quem sabe ganhar o iPhone 18. Gente, a frase de hoje pode valer um iPhone 18 pra você, hein? O celular do momento, o celular que todo mundo vai querer.

nosso zap aí. Se liga, 943-99-9130. A frase exclusiva que você tem que anotar agora, meu lindo, é: escolha a aventura. Ouviu aí? Escolha a aventura. Mas vamos travar esse zap aqui com a hashtag também. Esse iPhone é meu, escolha a aventura. 943-99-9130. Tá valendo o iPhone 18. Simbora! 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

Fábio Rodrigo Ignoras. Meio-dia 37 agora, senhoras e senhores. Ó, valendo mais presentão chegando nessa hora aqui, tá? Par de ingressos para o Pagode do Diferentão com o Dilcinho. Estamos falando aqui.

0: Tô falando, pra isso, faz o seguinte: manda seu nome completo pra mim aqui no WhatsApp da rádio, valendo nessa hora, finalzinho dela, já tem resultado. 943-99-9130. Tô te esperando aqui, tá bom? E aí, bora curtir o jogo do seu time do coração? A Rádio Disney manda você e mais um acompanhante em um camarote all inclusive. E pra concorrer é só anotar uma sequência de quatro músicas que você ouviu no sábado ou no domingo, na melhor playlist do seu final de semana. Ouviu a sequência? Manda pro nosso WhatsApp. Qual é o seu time? A sequência de músicas e a hashtag Time do Coração. O resultado será no dia 8 de setembro. E aí, bora pro jogo do seu time do coração? Rádio Disney, meio-dia 39. Boa tarde.
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pra mim? Pois é, quem se deu bem foi a Bruna da Silva Damascena. Aê, Bruninha! Bem demais, Bruna. Final do fone é o 4925. Tá indo lá pra Vila Carmosina. Ô, Bruna, nossa equipe entra em contato contigo agora para mais informações e a gente segue por aqui, hein? No final de semana, a Rádio Disney, que tá bombando, tem um monte de presente legal pra você participar com a gente. A Bruna acabou de se dar bem no pagode do Diferentão, mas ainda continua valendo a promoção aí, que pode te levar pra um camarote all inclusive, hein? Gente, anota uma sequência de 4 músicas, manda pra gente com a hashtag Time do Coração e boa sorte. Tá valendo você no espaço mais VIP do estádio de futebol, assistindo o jogo do seu time do coração. Gostou da ideia? Então já começa a anotar dessa aqui, ó. Bruno Mars e Rosé.

0: coração. É no final de semana, Rádio Disney, que se anota uma sequência de 4 músicas. Manda pra gente junto com a hashtag Time do Coração e boa sorte. 943-99-9130. Resultado sai dia 8 de setembro. Último final de semana pra você participar, hein? Chega junto!
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0: 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Boa tarde.
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Falar uma coisa, hein? Continua anotando aí quatro músicas pra quem sabe você ir no camarote. Assistir o jogo do seu time do coração no camarote, no estádio. Pra isso, anota quatro músicas e manda com a hashtag time do coração pro nosso WhatsApp, tá bom? 943-99-9130. Por aqui segue a melhor playlist do seu final de semana. É claro que só podia ser aqui nos 90.

0: Music, Charlie Puth, See You Again. Tá chegando aí o ranking Rádio Disney, senhoras e senhores.
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0: Rádio Disney 1:57, boa tarde.
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0: ó, nos 91.3. Vamos junto. É tudo!
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0: Aqui tudo pronto, senhoras e senhores. Preparamos uma sequência musical animal pra você curtir, hein? São as 20 músicas mais pedidas durante toda a semana. Ou seja, só os filés da programação. Tudo que você mais gosta de ouvir, você encontra aqui no Ranking Rádio Disney. E claro, a gente vai te contando também as novidades que vão acontecendo no mundo da música. Mas tem tanta coisa pra te falar, mas tanta coisa. A gente vai curtindo junto esse sabadão maravilhoso, tá bom? Ó, junto com tudo isso, tem também um kit exclusivo com produtos oficiais de Disney Princesas. É um presente especial pra quem ama o universo aí das princesas da Disney. Todo mundo ama, né? Todo mundo ama. Bom, pra esse kit exclusivo, você manda seu nome completo pra mim e você já tá concorrendo dentro do Ranking Rádio Disney, tá bom? 943-99-9130. E aí, tudo certo? Vamos começar a contagem regressiva? Então se bora.
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1: Vamos começar os trabalhos por aqui, senhoras e senhores. Beyoncé celebra os 20 anos do álbum B-Day com uma edição especial cheia de novidades, hein? Pois é, o relançamento aí traz faixas inéditas, versões em espanhol e parcerias com Maluma, Pharrell Williams e Selena Quintanilla. Ao todo, são 27 músicas revisitando uma das fases mais marcantes da carreira. A gente ouve agora ela, Beyoncé, com Sigon Ladies.

0: Bobá. Ranking Rádio Disney. Ô, gente linda, aproveita que tá no Ranking Rádio Disney, só as melhores músicas pra você curtir no final de semana. Vai anotando aí, hein? 4 músicas podem te colocar num camarote all inclusive pra você assistir o jogo do seu time do coração no estádio de futebol. Pra que time você torce, hein? Bom, você vai mandar junto aí com as 4 músicas e a hashtag time do coração pro nosso zap 943-99-9130.
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0: Simbora. Ó, a Anitta já tem data pra encontrar os fãs em 2027. Sim, sim, sim. Estamos falando dos ensaios da Anitta que passam por 8 cidades em janeiro com o tema Festas do Brasil. A turnê começa dia 9 em Belém e termina dia 31 em São Paulo. Estamos falando isso antecipadamente porque a venda geral de ingressos já está rolando. E já estamos falando dela.

0: dos famosos, tá bom? E aí você continua participando comigo porque tá valendo presente aqui no Ranking Rádio Disney. 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Pra isso, nome completo no WhatsApp da rádio, coloco você na promoção, tá tudo certo, a gente descobre ainda hoje se você é o sortudo ou a sortuda. 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
0: Rádio Disney, 2h24, boa tarde.
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2: 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Veja o mundo colorido de novo. 12h29, senhoras e senhores. Você tá curtindo a melhor playlist do seu sabadão, do seu final de semana? Esse é o Ranking Rádio Disney. Simbora! É tudo! 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Swam.

0: 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Henrique e Juliano, seja aí!
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0: Vamos lá para mais uma novidade, gente. Miley lançou Best Persuade, que é o primeiro single do novo álbum que chega em 18 de setembro. A faixa tem um clima dançante, uma batida pop e influência dos anos 80. O trabalho também marca a estreia da cantora na Atlantic Records e uma nova fase da carreira também, na qual retirou o sobrenome Cyrus e agora será chamada apenas de Miley. A gente ouve agora Flowers, ainda Miley Cyrus, né, nessa música. 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

0: do Lola Young, Messi.
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0: Ô, gente linda, não esquece uma coisa, hein? Continua anotando aí 4 músicas pra quem sabe você num camarote assistir o jogo do seu time do coração, tá bom? Anota, manda pra gente com a hashtag time do coração pro 943999130. Outra coisita mais. 12h45 agora, já tem mais uma senha do baú do tesouro. Moedas mágicas. Lembra uma coisa, cada moeda mágica vale R$200 e você pode ser o sortudo ou sortuda que descobre ainda hoje. 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Entre 4 e 5 da tarde tem uma senha do Baú do Tesouro Rádio Disney. Se liga aí.
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0: Vamos falar de Dua Lipa, que voltou ao estúdio para trabalhar em seu próximo álbum, ainda chamado de DL4 pelos fãs. O projeto tem colaborações de nomes como Mark Ronson e ela também contou que está testando novos caminhos musicais.

0: grandes direitos iguais. 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Inclusive, é novidade aqui no Ranking Rádio Disney, né? Entrou essa semana já na posição de número 11, quase, hein? Quase top 10. Simone Mendes arrebentando com essa música aqui na playlist da Rádio Disney. Bom sabadão pra você, bom final de semana. Nós seguimos juntos, tá rolando aqui as 20 músicas mais pedidas da semana e também tá rolando o kit exclusivo com produtos oficiais de Disney Princesa. Um presente especial pra você que ama o universo das princesas da Disney. Todo mundo gosta desse universo, né? Pra participar desse kit maravilhoso, exclusivaço, ou seja, produtos que você não acha em qualquer lugar. Não vai achar, hein? Produtos exclusivos aqui. Faz o seguinte, manda seu nome completo pra mim no WhatsApp, tá bom? 943-99-9130. Mandou? Já tá concorrendo, finalzinho do Ranking Rádio Disney, tem resultado. Segura aí que tá chegando o top 10 também. E aí, bora curtir o jogo do seu time do coração? A Rádio Disney manda você e mais um acompanhante em um camarote All Inclusive. E pra concorrer é só anotar uma sequência de 4 músicas que você ouviu no sábado ou no domingo, na melhor playlist do seu final de semana. Ouviu a sequência? Manda pro nosso WhatsApp. Qual é o seu time? A sequência de músicas e a hashtag Time do Coração. O resultado será no dia 8 de setembro. E aí, bora pro jogo do seu time do coração? Rádio Disney, faltam 5 para as 3. Boa tarde.
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0: 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Boa tarde, gente linda. Excelente sábado pra você. Vamos com tudo. Na melhor playlist de São Paulo, como sempre, né? A sua. É tudo.
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0: Rádio Disney é tudo, Alex Warren, Ordinary.
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0: Ô, gente, o Ed Sheeran surpreendeu o público no Campeonato Mundial de Pokémon 2026 em São Francisco. Ele cantou Celestial, que é uma versão acústica do tema clássico do anime, né? O cantor já fez parte desse universo desde 2022, quando lançou a faixa Celestial para Pokémon Scarlet.

0: Rádio Disney é tudo ferrugem, arrependida sou.
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0: A gente continua valendo presente aqui no Ranking Rádio Disney, kit exclusivo com produtos oficiais de Disney Princesa. Presentão especial pra você nesse sábado. Gostou da ideia? Manda nome completo pra mim aqui no zap 943-99-9130. Outra coisa, aproveita que tá no ranking, vai anotando as músicas aí, mandando 4 músicas pra mim, junto com o seu time do coração. Qual que é? Que time que você torce? Pois é, você vai mandar pra mim no WhatsApp, com uma sequência de 4 músicas, você concorre a um camarote all inclusive, pra assistir o jogo do seu time do coração no estádio de futebol. Não esquece da hashtag, hein? Hashtag time do coração pro 943-99-9130.
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0: Agora deixa eu te contar aqui, ó. O Murilo Huff lançou Do Nada. É o nome do novo álbum gravado ao vivo em Goiânia. O projeto tem 8 faixas entre músicas inéditas e regravações. E um dos destaques é Pior Saudade, que fala sobre um término que ainda existe em carinho e respeito. Pra pegar no coração, né? A gente ouve agora Murilo Huff, Marília Mendonça, Dois Enganados. Dá um gás no volume, bom sabadão.

que a trilha sonora tá garantida aqui com a gente, tá? Deixa eu mandar um abraço aqui pro Gabriel, que tá no interior de São Paulo, curtindo o churrascão em família agora, e tá junto com a filhota também, que é a Luísa. Falou que

0: obrigado aí pelo seu ligado, viu? Tamo junto sempre aqui na Rádio Disney. Ô Luísa, faz o seguinte, avisa todo mundo aí que tem que anotar 4 músicas, hein? Anotar 4 músicas, pra quê, Gustavo? Pra você ir no camarote All Inclusive, ver o jogo do seu time do coração, pô. É a playlist do sábado e do domingo que pode te dar esse presente. Inclusive, esse é o último final de semana pra você participar dessa promoção. 943-99-9130, 4 musiquinhas, hashtag time do coração e boa sorte.
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0: 6h31. 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São tantas promoções rolando aqui na playlist da Rádio Disney, né? Mas ó, tem uma que você não pode esquecer de jeito nenhum, gente. Baú do Tesouro Rádio Disney, moedas mágicas. Daqui a pouquinho, a partir das 4 horas da tarde, você fica ligadaço, porque aí eu vou falar uma senha. Você anota essa senha, tá? A gente descobre ainda hoje se você é o sortudo ou a sortuda que vai levar uma moeda mágica pra casa. Cada moeda mágica vale quanto? Duzentão.
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0: O Jota Quest lançou um álbum em homenagem a Tim Maia, revisitando clássicos como Você Gostava Tanto de Você e Não Quero Dinheiro. O disco traz participações de Thiaguinho, Carlinhos Brown, Negra Lee, Os Garotinhos e, claro, além da própria voz de Tim Maia em várias faixas.

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mundo da música. Vamos falar dela, Kelly Clarkson, que atendeu a um dos maiores pedidos dos fãs e cantou Golden de Guerreiras do K-Pop no último episódio do The Kelly Clarkson Show. Ela foi muito elogiada, inclusive, por sua forte interpretação do hit. Depois você vê lá na internet, conta pra gente o que você achou. A gente ouve agora como Breakaway, destaque ranking Rádio Disney.

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1: Vocês precisam admitir alguma coisa.

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1: Muito que bem, senhoras e senhores. Fechando por aqui o Ranking Rádio Disney. Matheus Cauã e Lauana Prado, Admita, na primeiríssima posição. Logo depois veio o I Just Might com Bruno Mars. E pra fechar o top 3, Thiaguinho com Pensamentos Intrusivos. Eu adoro o Ranking Rádio Disney. Toda semana tem uma novidade pra gente contar pra você aqui, além de tudo que tá acontecendo no mundo da música, né? E aí, gostou? É o seguinte, quer que seu artista se dê melhor na semana que vem? Já sabe o que fazer, né? Começa a pedir desde já qual música que você gosta de ouvir, qual música combina com esse final de semana pra você. 943-99-9130, senhoras e senhores. Ó, última chamada aqui também do presente dessa hora aqui, que é o kit exclusivo com produtos oficiais de Disney Princesas. Falo última chamada porque daqui a pouquinho eu volto e já volto com o resultado. Posso falar seu nome? Então manda aí agora, mas manda correndo.
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1: Rádio Disney é tudo Rihanna e Neo. 3h58, hora do resultado aqui, gente linda. De quem participou do kit exclusivo com produtos oficiais de Disney Princesa. Deixa eu dar um presentão aqui pra ela. Júlia Rodrigues de Souza ganhou! Parabéns, Julia! Júlia Rodrigues de Souza, final do fone 6164. Pra não ter dúvida que é você, Júlia. Nossa equipe vai entrar em contato contigo pra mais informações agora. Beijo! Bom final de semana pra você. 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Manda pro nosso WhatsApp. Qual é o seu time, a sequência de músicas e a hashtag Time do Coração. 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E aí, bora pro jogo do seu time do coração? Rádio Disney 3h59, boa tarde.
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3: Ô, gente linda, passei pra te lembrar o seguinte. Continua anotando 4 músicas aí no final de semana Rádio Disney. Esse, inclusive, é o último final de semana que você tem pra concorrer a um camarote all inclusive pra assistir o jogo do seu time do coração no estádio de futebol. Vem com a gente.

0: Isso você já sabe, né? Você tá anotando quatro músicas, né? É o último final de semana pra você participar da promoção que pode te colocar num camarote all inclusive, na vista mais privilegiada do estádio de futebol, assistindo o seu time do coração. Você vai gritar, você vai torcer, vai ser demais. E ó, você vai com um acompanhante, hein, pro estádio. Pra isso, anota quatro músicas, manda pra gente no WhatsApp aí com o seu time do coração e a hashtag também, time do coração, no 943999130, tá bom? Agora 4h28, já tem mais uma senha do Baú do Tesouro Rádio Disney. Também segura aí, hein? Pelo amor de Deus, final de semana recheado demais. 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
4: 4h33, ô gente linda, dentro de alguns instantes tem mais uma senha, hein, do baú do tesouro, hein? Se liga! É tudo!

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3: Simbora, time da tarde da Rádio Disney. Gente, mais uma moeda mágica, hein? Pra isso, pra você abrir esse baú do tesouro aqui cheio de moedas mágicas, você tem que ter a senha. Tem que ter as senhas. A gente tem uma senha com o time da manhã entre 11 horas e meio-dia. E agora, time da tarde, entre 4 e 5 da tarde, você anota mais uma. Tá preparado aí? Posso abrir o baú? Então vamos. A senha é tênis. Tênis. É isso aí que você usa. Tênis, de calçar. Isso, tênis. Vai mandar pra gente aí no WhatsApp junto com a hashtag Eu Quero As Moedas Mágicas. Não esquece da hashtag. Manda agora aí no nosso WhatsApp. Vamos travar esse WhatsApp, time? 943-99-9130. Ainda hoje a gente descobre quem é o sortudo ou a sortuda que vai levar aí uma moeda mágica no valor de 200 reais.

0: Chega aqui. Marco Aurélio.
1: Estamos chegando, Gustavo Sam. Boa tarde, beleza?
0: Tranquilo aí, EMA?
1: Beleza.
0: Vamos pra cima desse final de semana. Inclusive, esse final de semana é importantíssimo.
1: Sim.
0: Último final de semana pra participar do Baú do Tesouro. Ah, olha as moedas mágicas. O tanto de moeda mágica que tem aí, ô Marcão. Mostra pra galera. Olha. Oi, aí as moedas mágicas. Bom, nessa hora aqui, inclusive, eu falei a senha pro time aí, do time da tarde. A galera que tá no Disney Plus aí tá acompanhando o Marcão mostrando o baú do tesouro aqui. Inclusive, você não sabia dessa? A gente tá com

0: imagens lá no Disney Plus, viu? Acompanha a gente lá, tá bom? Bom, a senha eu já falei e agora a responsabilidade de dar o resultado é sua.
1: Sim, sem é sua, Marcão. Sai mais uma moeda mágica, a penúltima, seis. Né?
0: É a penúltima,
1: Amanhã é a última.
0: Amanhã é a última moeda.
1: Olha só, então agilizar, hein, galera?
0: Vamos agilizar, turma. E outra coisa, não esquece também aqui que no final de semana tem a promoção de anotar 4 músicas.
1: Sensacional,
0: time,
1: hein?
0: Do coração,
1: que esquema de primeira. Esquema da Rádio Disney é de primeira.
0: Só coisa top, você sabe como que é. Ô, Marcão, inclusive, qual que é o estádio que você iria aí pra assistir o time do coração?
1: Olha.
0: Você. Fala aí. Olha. Ele tá com medo de falar qual é o time dele. Eu iria na Arena Corinthians, hein? Ah, alguém? É? Vai, Corinthians?
1: Cara, mas, aliás, domingo passado troquei de horário com a Nunes e a gente comemorou, porque vocês a gente ganhou de vocês, né? O Santos ganhou do Corinthians. Mas
0: não.
1: Já rodamos a Copa do Brasil e por aí vai.
0: Ó, faz o seguinte, anota 4 músicas, manda junto com o seu time do coração pro 943-99-9130. Marcão, tamo junto!
1: Tamo junto, bom descanso, Sam!
0: Valeu!
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1: 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Boa tarde.

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11: Bora, galera do bem, ótima tarde pra você que tá aqui nos 91.3 da Rádio Disney, tudo certo por aí, por aqui tudo tranquilo, Marco Aurélio por aqui, rolando tudo que você quer ouvir. Ó, tamo junto aqui até as 10 da noite com as melhores músicas pra você na playlist Rádio Disney. Tem vários presentes legais também, tem várias promoções legais, tem o Baú do Tesouro, aquela moeda mágica que você tá esperando chegar junto, fica à vontade. É tudo!
12: Eu acho que você tem que mandar aquela mensagem. Mas manda o que tá no seu coração. Porque se fosse eu falaria mais ou menos assim.
13: Ei, boa noite. Antes de te bloquear, eu só vim te dizer que a partir de hoje pode tocar o terror, fazer o que quiser fazer. A boca é sua, curte suas farras. Sinto mais nada.
12: Não, apaga.

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Marília Mendonça na playlist Rádio Disney Supera. Teve Dicas Groove, ó. Teve Billie Eilish, Danilo e Davi. Anotou as quatro? Mais uma sequência pra você, hein? Quatro músicas, já manda ver já. Hashtag time do coração. Com essas quatro músicas que eu passei agora. Já manda lá no 943-99-9130. Você e o acompanhante, hein? Camarote All Inclusive. Assistindo o seu time do coração jogar e ganhando de preferência, né? Com todo esquemão de primeira que só a Disney proporciona pra você. Manda lá, hashtag time do coração, quatro músicas da playlist do fim de semana. E agiliza aí, porque o sorteio será dia 8, tá? 8 de setembro. Agiliza aí, participa. Quanto mais sequências, mais chances. Boa sorte!

0: Estadão, aqui nos 91.3. E a galera também acompanhando aqui pelo Disney Plus, tudo certo aí. Obrigado pela sintonia e pela companhia também. Ó, deixa eu lembrar você, Baú do Tesouro Rádio Disney. Terceira temporada e últimos instantes. Hoje sai a penúltima moeda, amanhã a última moeda desse baúzão aqui, ó. Então já tem a senha aí em mãos? Manda lá, hashtag Rádio Disney, eu quero notícias. As moedas mágicas.
1: Cinema!
0: Vamos falar de cinema? Vamos lá então, Wagner Moura confirmou que estará na nova sequência de 11 Homens em um Segredo, que teve Brad Pitt e George Clooney na primeira versão. O ator brasileiro disse estar muito animado para trabalhar ao lado de Margot Robbie, a Barbie, né? E também Bradley Cooper, de Nasce Uma Estrela. As filmagens devem passar por Paris e também pelo sul da França, com estreia prevista para 2027.
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música, One, na playlist Rádio Jeans, em Ser Humano, o Anjo. Agora faltou 18 para 6 em São Paulo, galera do bem. Ó, penúltima moeda do Banco Tesouro Rádio Disney. Já, 6 da tarde, tem mais uma moeda valendo R$200 para você. Anotou a senha que o Sam passou? Anotou a senha da manhã também? Legal, aí sim. Então manda, hashtag eu quero as moedas mágicas. Torce, porque essa moeda mágica valendo R$200 vai para tua mão já, perto das 6 da tarde. Boa sorte!

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2: Mais amor e menos drama, né? Não é melhor? Eu acho.

0: Rádio Disney, é tudo Henrique e Juliano na playlist Rádio Disney, mais amor e menos drama. Galera do bem, agora faltam 6 para 6 em São Paulo, ótimo sabadão. Chuvoso, deu uma esfriada, né? Tá legal, tá um climinha mais tranquilo agora, mais ameno, né? Fez um calorzão aí uns tempinhos atrás. Ó, deixa eu lembrar você que tá na hora disso aqui, tá esperando aí. Anotou a senha? Anotou a senha? O time da manhã passou a senha, o time da tarde também, tá com a senha em mãos? Mandou a hashtag eu quero as moedas mágicas? Agora é a sua moeda aqui, ó.
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0: Bora lá então, pra você que anotou a senha, tá torcendo aí, né? Cruzou os dedos. Pois é, a moeda mágica valendo R$200 pra você aqui na Rádio Disney. É aquela hora que você tá esperando tanto isso aqui, ó.
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0: É aquela hora, aquele tesouro, aquela moeda mágica, duzentinho pra você. Aliás, é penúltima, hein? Porque amanhã sai a última moeda mágica, tá? Vamos abrir aqui agora esse baú, atenção. Mais uma moeda mágica aqui, tá saindo o nome de quem? Atenção, vamos ver. Flávio Rogério dos Santos, final do telefone 0914, parabéns, Flávio! Aê, Flávio! Moeda mágica é sua, rapaz! Flávio Rogério dos Santos faturou a penúltima moeda mágica do Baú do Tesouro Rádio Disney. Flávio, aguenta aí que a produção vai entrar em contato contigo, tá? Galera do bem, amanhã é a última edição do Baú do Tesouro, a última moeda, né? Então fica ligado, não vacila nas senhas. O time da manhã passa uma senha, o time da tarde também, né? De manhã, entre... aqui tem o time da tarde, entre 4 e 5 da tarde. E o time da manhã também manda pra você aquela moeda mágica que você fica esperando entre 11 e meio-dia. Anotou a senha? Manda hashtag eu quero as moedas mágicas. Quem sabe amanhã você não leva a última moeda. Hoje o Flavinho já garantiu a dele, é penúltima aqui do baú, né? Parabéns, Flavinho, a produção entra em contato com você. Bom, a moeda mágica de R$200 é só a Rádio Disney mesmo, né?
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0: Rádio Disney 5:56 em São Paulo.
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14: Bora, galera do bem. Tamo de volta. A cada dia que passa, mais gente vindo aqui pra Rádio Disney. Mais gente sintonizando os 91.3. Ficando aqui, ó. Tamo junto nessa família aqui, galera. Obrigado pela sintonia. É tudo!
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14: Bora! A partir de agora tem uma hora direto só de música pra você aqui nos 91.3, começando o Super Expresso. Tem presente também? Tem sim, ó. Tem aqui par de ingressos pro pagode do Diferentão com Dilcinho. Mais de 3 horas de show sensacional. É um palco 360 graus no dia 12 de setembro na Varanda Estaiada. Curtiu? Tá afim? Então já vai lá. 943-99-9130. Nome completo no WhatsApp. Rádio Disney. Participa. Boa sorte. Começou. Vamos lá.
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2: Presta atenção nessa história.
3: Pode vir, tá de boa.

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0: 91.3. Falou bem, seu mundo. Tem muito mais pra rolar ainda. E tem também, ó, para os ingressos aqui pro pagode do Diferentão com o Dilcinho, tá? Mais de 3 horas de show sensacional. Um palco 360 graus. Tudo isso pra você dia 12 de setembro na Varanda Estaiada. Para de ingressos tá na mão. Aquele esquema lá no 943-99-9130. Nome completo no WhatsApp da Disney. Participa lá. Boa sorte. Final do Super Expresso sai resultado. Fechou? E aqui continua.
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0: é tudo e o Shampoo aqui na playlist Rádio Disney, seu Elão Irio, teve também Laona Prado. Ó, seguinte, esse foi o Super Expresso, uma hora de música direto aqui nos 91.3, que tá de volta a qualquer momento, fechou? Aliás, agradecer a galera toda, né? Muita gente, a galera do Bem em Peso aqui no WhatsApp Rádio Disney, mandando ver aqui no Super Expresso, todo mundo querendo esse par de ingressos pro pagode do Diferentão. Dilcinho, sensacional, imperdível. Mais de 3 horas de show em um palco 360 graus, tudo isso dia 12 de dezembro, na varanda estaiada. Quem vai curtir isso? Com banca da Rádio Disney, é você. Mandou o nome completo, então? Daniele Ferreira Rocha, final do telefone 9989. Parabéns, Daniele! Aí, Daniele! Faturou aqui os ingressos pro pagode do Diferentão, Daniele! A produção vai entrar em contato contigo, fechou? Agradecer a galera toda que participou. E como eu disse antes, Super Expresso acabou.
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0: Bora pra informações?
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0: Ó, tem um lance bem legal, presta atenção, uma dica bem bacana aqui, ó. São Paulo tem um site que mostra o tamanho das filas nos postos de vacinação, tá? Olha só que bacana. É o De Olho na Fila. Nesse site é possível consultar o endereço das unidades, o movimento e as vacinas disponíveis também. A medida ajuda a quem busca proteção contra o sarampo após o estado registrar 16 casos. A campanha atende pessoas de 6 meses a 59 anos aqui em São Paulo, São Bernardo do Campo e também Guarulhos. A tríplice viral também protege contra cachumba e rubéola. Então acessa lá, De Olho na Fila. Ajuda muito, né? E a qualquer momento, mais informações aqui na Rádio Disney.
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0: Rádio Disney, agora 6h57 em São Paulo.
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5: Estamos de volta, galera do bem. 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

E é tudo! E a Taylor Swift aqui na playlist Rádio Disney de Feira Filha. Teve também o Zé Neto e o Cristiano, Ted Swings, Black Eyed Peas abriu a hora. Anotou as quatro aí? 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Então manda o nome das quatro músicas, o nome do time do seu coração e a hashtag Time do Coração. Vai lá, 943-99-9130. Agiliza o processo aí, tá? Que o resultado vai ser agora dia 8, tá? Então, o último fim de semana dessa promo sensacional da

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0: Pública aqui na playlist Rádio Disney Need Your Love. Galera do bem, 7h25 em São Paulo, ótima noite de sabadão pra você aqui sintonizado nos 91.3. Obrigado aí pela sintonia, pela companhia. 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Eu vou ali e já volto.
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0: É tudo, Ed Sheeran na playlist Rádio Disney Photograph. 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
0: 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Boa noite.
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0: Bora, galera do bem! A cada dia que passa, mais gente vindo pra Rádio Disney, mais gente sintonizando aqui os 91.3.

playlist Rádio Diz, hein? Coração partido, galera do bem. 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
2: Rádio Disney 8:01 em São Paulo, boa noite.
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12: Tamo de volta, galera do bem. Vai anotando as quatro músicas da playlist do fim de semana. Hashtag

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Stars e Theory Rain. Teve o Marcos Ibelu, Tio Neil, a Loki. Anotou aí 4 músicas? Então já manda hashtag time do coração com o nome do time que você torce e essas 4 músicas, tá? Você é um acompanhante no camarote All Inclusive, esquema de primeira, vendo o seu time jogar. Vai lá, 943-99-9130. Manda sequência com 4 músicas, hashtag time do coração, nome do time que você torce. Boa sorte. Agilizem o resultado.

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0: Walter Cristiano na playlist Rádio Disney. 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E agora vamos pra notícia aqui.
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0: Rádio Disney 8:27, boa noite.
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27: Bora, galera do bem, uma ótima noite de sabadão pra você que tá aqui comigo nos 91.3. Obrigado aí pela sintonia, pela companhia. Bora que bora, até às 10 daqui, ó.

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Perry na playlist Rádio Disney, teve também a Simone Mendes, o Alex Worry, a Rihanna. Mais quatro músicas pra você anotar aí, ó. Nota aí. Kate Perry, Simone Mendes, Alex Worry, Rihanna. Já manda o nome do time que você torce e a hashtag time do coração, tá? Você é um acompanhante no esquema de primeira, curtindo o time do seu coração, vendo o time jogar, ganhar, um esquema de primeira que só a Rádio Disney proporciona pra você. Aliás, é o último fim de semana dessa promoção, então agiliza aí, 943-99-9130, a sequência aí com as quatro músicas, nome do time que você torce, hashtag time do coração, participa. Quanto mais sequências, mais chances de você faturar. Vai lá, boa sorte, agora tem o Ted Swings, anota essa também, ó.

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0: na playlist Rádio Disney Pensamentos Intrusivos. Faltam 6 minutos para as 9 da noite desse sabadão. Você que tá aqui nos 91.3, obrigado pela sintonia, pela companhia. 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

0: O resultado será no dia 8 de setembro. E aí, bora pro jogo do seu time do coração?
1: Rádio Disney 5 para as 9 em São Paulo.
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1: Bora, galera, tamo de volta. Vai anotando as 4 músicas aí, hein? Hashtag time do coração com o nome do time que você torce e participa. Boa sorte, quanto mais sequências, mais chances. Bora!